tal, minha amiga, meu amigo, que Deus, que o Padre Todo-Poderoso e Padre de las Luzes, o Criador, venga iluminar sua vida neste momento. Ha chegado o momento de parar de sofrer. Ha chegado a hora de você cambiar a situação de sua vida. Você que ha escuchado este relato, você que ha escuchado este caso verídico desta pessoa que tanto sofreu em sua vida, enfrentando sua própria, a própria enfermidade, a enfermidade de seu filho, mas através da fé, ela chegando à universal e ela, através da fé, alcançou a resposta de Deus. Você não pode esperar mais. Você que se identifica, você que se é identificado e que só você está passando, né? Você está passando por os mesmos problemas ou problemas ainda mais grandes. Então, esse é o momento. É o momento de dar um basta já. É o momento de dizer, já não suporto mais. Já não aguento mais este sofrimento. Se Deus escutou, se Deus ouviu esta amiga, Deus me vai escutar também. Acerque-se você também. Acerque-se você hoje mesmo. Acerque-se você à Universal, que está mais cerca de tua casa. Venha, gratuito, não importa a sua religião, sua crença. Basta somente você tomar uma decisão e dizer, basta já. Eu necessito ajuda, necessito cambio. E se há Deus, se existe Deus verdadeiramente, haga desafio. E eu lhe desafio você. Eu lhe hago este desafio você, para que você venha e haga também o seu desafio. Se é que há Deus, se é que existe Deus, então é o único que me pode ajudar. E Ele te vai ajudar. Ele vai estender as mãos para você. Você ha ido por lugares, não ha alcançado a ajuda, porque você ha ido a lugares equivocados. Ha golpeado muitas portas e andado por caminhos equivocados. Mas há Deus. Existe Deus que pode querer transformar sua vida. 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

0: E se você que está passando por tanta angústia, tristeza, você também conhece pessoas, amigos que se encontram igual que você, ou quizá pior, pior em uma situação mais crítica que a sua. Pessoas que estão ao borde da desesperação, já não suporta mais. Você conhece um familiar, você conhece um amigo que se encontra também desesperado, desesperado a causa dos problemas. Então, se eu lhe vou pedir que você venha entrar em contato, entre em contato com esta pessoa, estenda a mão a esta pessoa. Assim que você puder, primeiro horário, você chame, comunique-se com esta pessoa, entre em contato com ela, passe aqui a direção do programa, para que ela também possa escutar o programa, para que ela possa entrar aqui no programa SOS Espiritual e veja, se dê conta de lo que Deus, de que Deus está sendo na vida delas pessoas. Deus está obrando, Deus transforma, Deus levanta, Deus quebra as maldições, Deus abre caminhos. Basta solamente a pessoa vir, acercar-se a Deus. Ser humano, as pessoas han sofrido, padecido, porque o mal tem destruído. E se você disse, por que o mal? E por que o mal tem destruído? E por que o mal tem entrado e destruído a vida de tantas pessoas? Por que Deus não guarda? Por que Deus não protege o mundo? Por que Deus não faz nada? Amigo, amigo, quando estamos apartados de Deus, quando estamos alejados de Deus, então nos encontramos lejos da proteção divina. E o mal entra. O mal pode entrar, como dizem as Escrituras, o mal vem para matar, roubar e destruir. E é o que tem acontecido. É o que hemos visto, pessoas, famílias destruídas, matrimônios, pessoas destruídas a causa das drogas, enfermidades e outras, depressão, desejo de quitar-se da vida, pessoas que já não sabem mais o que fazer. Então, se você conhece uma pessoa que também está passando por este problema, entre em contato com esta pessoa e passe aqui a direção de la rádio, Rede Família, e para que também participe das programações e veja que há um Deus, existe um Deus que está obrando, que está sendo maravilhas na vida das pessoas. Tantos casos verídicos que você tem escutado de pessoas que han cambiado de vida. Sua vida também vai cambiar, mas não espere mais. 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